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1: Se ofereça para o meu pai, senhor Alan Jones de Oliveira Fernandes, presente nesse teatro.